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3 horas. 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

0: 7 horas.
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0: 8 horas.
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0: 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Olá, muito bom dia, uma excelente terça-feira com a sua Rádio Pax. Começa aqui esta manhã. 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

0: Agência Europeia de Fronteiras Frontex lançou um novo contingente de comando na capital portuguesa para coordenar operações em Portugal e Espanha. A nova unidade contará com mais de 300 agentes destacados na Península Ibérica e nas ilhas.
1: Hoje as fronteiras europeias são sobretudo as fronteiras externas. Portugal e Espanha têm grande responsabilidade por força da pressão do Sul e da América Latina e por isso estamos a fazer o trabalho de reforço. É uma medida prestigiante para a Península Ibérica e para Portugal. Temos aqui uma unidade, temos mais gente e por isso este é o compromisso muito firme de Portugal, do Governo, relativamente à segurança do nosso território, do território europeu.
0: Lisboa recebe uma nova unidade de comando Frontex para controle de fronteiras ibéricas.
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2: O Ministro da Defesa Nacional disse que as Forças Armadas estão a fazer tudo para estarem preparadas para atuar nos próximos meses na prevenção e combate aos fogos florestais.
3: Estamos a fazer tudo para garantir que continuemos preparados para atuar dentro do limite das nossas possibilidades e até ao limite dessas possibilidades. E na base aérea número 5, em Montreal, o que tem a ver com as Forças Armadas, foi criada uma nova... Enfim, nós estamos permanentemente a tentar inovar para melhores respostas e foi criado um centro de operações permanente, mais uma vez nesta articulação entre o Ministério da Administração Interna e da Defesa Nacional, que ficará em estado de prontidão e está em estado de prontidão durante o período de alerta para as altas temperaturas e, portanto, para estes próximos meses que vamos viver.
2: O governante disse que as Forças Armadas estão a fazer tudo para garantir que continuam preparadas para atuar dentro do limite das suas possibilidades e até ao limite dessas possibilidades.

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1: Alentejo tem 22,4 milhões de euros para levar internet de alta velocidade a mais localidades. Câmara de Beja e Governo assinam protocolo para a criação de refúgio climático. GNR atenta aos fogos, já fez 134 detenções. Rural Beja regressa em outubro. São algumas das notícias com desenvolvimento já a seguir.
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1: O Alentejo vai dar um passo decisivo no combate à exclusão digital. A região vai receber 22,4 milhões de euros para levar internet de alta velocidade a mais localidades, principalmente àquelas zonas do interior, onde ainda hoje aceder à rede continua a ser um problema. O financiamento chega através do programa Alentejo 2030. O projeto vai servir para instalar e reforçar redes de banda larga fixa e móvel nos territórios onde a oferta atual não chega às populações. A Comissão de Coordenação e Desenvolvimento Regional do Alentejo, CCDRA, entidade gestora do programa regional, já assinou os contratos para instalação, gestão e manutenção destas redes. Este é um marco que abre caminho à fase seguinte do projeto, segue-se o lançamento do processo dirigido às operadoras de telecomunicações. Esta terça-feira fica marcada pela assinatura do protocolo de criação de um refúgio climático em Beja entre o Presidente da Câmara Municipal, Nuno Palma Ferro, e a Ministra do Ambiente, Maria da Graça Carvalho. Os refúgios climáticos são espaços climatizados adaptados para a proteção da população face a fenómenos extremos como as ondas de calor. O projeto insere-se no âmbito do PRO Naturbo, Programa de Ação para Resiliência e Restauro da Natureza em Áreas Urbanas. Em Beja, o projeto prevê manutenção e a criação de espaços verdes como forma de mitigar as alterações climáticas. A Guarda Nacional Republicana garante que, face ao agravamento significativo do perigo de incêndio rural, reforça o dispositivo de proteção e segurança em todo o país. Até ao passado dia 3 de julho, a Guarda revela que já efetuou a detenção de 134 cidadãos pelo crime de incêndio. A análise das causas revela que a esmagadora maioria das detenções está associada a comportamentos desadequados no uso do fogo, nomeadamente o uso negligente, sublinha aquela força de segurança. Nos dizem que o risco de incêndio seja muito elevado ao máximo, é estritamente proibido fumar, fazer lume ou fogueiras nos espaços florestais e agrícolas, realizar queimas ou queimadas sobrantes, lançar foguetes e balões de mecha acesa, fumigar ou desinfestar apiários, excepto se os fumigadores possuírem dispositivos de retenção de faúlhas, e de circular com tratores, máquinas e veículos de transporte pesados que não possuam extintor, sistema de retenção de faúlhas ou faíscas e tapa-chamas nos tubos de escape. A Câmara de Beja anuncia a realização, entre 2 e 5 de outubro, da Rural Beja. O certame retoma a designação original depois de ter se realizado nos últimos anos como Patrimónios do Sul. A Câmara de Beja, entidade organizadora, apresenta este como um evento de grande referência que se foca na valorização do território e dos seus recursos endógenos. A autarquia acrescenta que a feira assume-se no calendário regional e nacional como um motor de desenvolvimento regional e de apoio às culturas locais. Os vinhos, os produtos agroalimentares, o turismo, a biodiversidade, as artes e ofícios, a gastronomia, a caça, a pesca, a arte equestre, a tradição taurina e as aves serão as atividades em destaque. Este ano o certame fica marcado pelo regresso das competições e espetáculos equestres. O Castelo de Serpa está preparado para receber, nos dias 10 e 11 de julho, a terceira edição dos Vinhos no Castelo, um evento destinado a promover os vinhos do concelho e da região. Ao longo de 2 dias, a zona histórica da cidade transforma-se num local de encontro entre produtores, enólogos e apreciadores de vinho. O evento reunirá dezenas de produtores do Alentejo e de outras regiões vitivinícolas do país. Além das habituais provas de vinhos, o programa inclui degustações comentadas por especialistas, harmonizações com a gastronomia regional, show cookings, tertúlias dedicadas ao setor e vários momentos de animação musical. O município de Serpa pretende, com esta iniciativa, promover os produtos da região, valorizar o património vinícola do concelho e fortalecer o vínculo entre vinho, gastronomia e património histórico da cidade. A contagem decrescente já começou. A cadeia dinamarquesa Normal, conhecida pelos preços baixos e pelos produtos que fazem sucesso nas redes sociais, vai abrir a primeira loja em Beja já no próximo dia 23 de julho. O novo espaço ficará instalado no Beja Retail Park, na Estrada das Apolinárias, junto à saída para Serpa, reforçando a presença da marca no Alentejo e dando continuidade ao plano de expansão em Portugal. A loja vai funcionar todos os dias entre as 10 e as 22 horas, disponibilizando milhares de artigos, desde produtos de higiene e beleza, a maquilhagem, cuidados de cabelo, limpeza da casa, bebidas, snacks e muitas outras referências de marcas conhecidas que são regularmente renovadas. O Alentejo Litoral volta a destacar-se a nível nacional. 6 praias da área de atuação de Águas de Santo André foram distinguidas com a bandeira Qualidade de Ouro 2026, um galardão atribuído pela Quercus, que reconhece a excelente qualidade da água balnear. Entre as praias premiadas estão Santo André, Fonte do Cortiço, Porto Covo, Pessegueiro, São Torpes e Vieirinha, localizadas nos concelhos de Sines e Santiago do Cacém. A cerimónia de hasteamento da bandeira decorreu na praia de São Torpes e reuniu representantes da Câmara Municipal de Sines, da Águas de Santo André, da Quercus, da Capitania do Porto de Sines e da Administração da Região Hidrográfica do Alentejo. E é tudo neste jornal. Tenham uma ótima terça-feira.
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2: A Ministra da Saúde disse que alguns hospitais do país já ativaram o nível mais baixo dos planos de contingência devido ao calor, com as equipas de serviço de urgência a serem reforçados.
3: E há uma maior procura das urgências. Nós temos estado a conseguir dar essa resposta neste momento, mas eu queria dizer que, obviamente, as ondas de calor, tal como as ondas de frio, têm grande impacto na mortalidade.
2: Segundo a ministra, no âmbito da ativação dos planos de contingência, também existiam reforço das equipas nos serviços de urgência nos hospitais.
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1: Pausa nesta primeira hora, já voltamos.
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0: 9 horas. 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
4: Segunda hora desta manhã, de 7 de julho. Bom dia.
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0: Aumentou a procura do INEM, SNS, 24 e urgências. As complicações de saúde por causa do calor levaram também um aumento da procura do INEM e de recurso às urgências, sobretudo por idosos e doentes crónicos.
1: Tive cerca de 7 a 8% de aumento de pessoas que vieram ao serviço de urgência. Também aumentámos o número de doentes que ficaram internados na urgência a aguardar vaga de internamento no nosso serviço e em termos de número faltámos aos números que tínhamos em janeiro, da altura do pico da parte da gripe.
0: Este mês, a linha SNS 24 recebeu mais de 110 mil chamadas do que em junho do ano passado.
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0: apoios aos jovens para a compra da primeira casa acabaram por aumentar a procura e agravar desequilíbrios no mercado, pelo que deveriam ser retirados, defende o Fundo Monetário Internacional. Num relatório agora divulgado sobre Portugal, o Fundo Monetário Internacional, FMI, considera que para reduzir os desequilíbrios do mercado imobiliário e os riscos associados ao setor financeiro, devem ser aplicadas medidas do lado da oferta. As medidas do Governo para apoiar jovens compradores, incluindo garantias públicas e isenções fiscais, visam melhorar a acessibilidade, mas aumentaram a procura e agravaram os desequilíbrios do mercado, alerta o FMI, e devem ser revertidos.
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1: Alentejo tem 22,4 milhões de euros para levar internet de alta velocidade a mais localidades. Câmara de Beja e Governo assinam protocolo para a criação de refúgio climático. GNR atenta aos fogos, já fez 134 detenções. O Rural Beja regressa em outubro. São algumas das notícias com desenvolvimento já a seguir.
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1: O Alentejo vai dar um passo decisivo no combate à exclusão digital. A região vai receber 22,4 milhões de euros para levar internet de alta velocidade a mais localidades, principalmente àquelas zonas do interior, onde ainda hoje aceder à rede continua a ser um problema. O financiamento chega através do programa Alentejo 2030. O projeto vai servir para instalar e reforçar redes de banda larga fixa e móvel nos territórios onde a oferta atual não chega às populações. A Comissão de Coordenação e Desenvolvimento Regional do Alentejo, CCDRA, entidade gestora do programa regional, já assinou os contratos para instalação, gestão e manutenção destas redes. Este é um marco que abre caminho à fase seguinte do projeto, segue-se o lançamento do processo dirigido às operadoras de telecomunicações. Esta terça-feira fica marcada pela assinatura do protocolo de criação de um refúgio climático em Beja entre o Presidente da Câmara Municipal, Nuno Palma Ferro, e a Ministra do Ambiente, Maria da Graça Carvalho. Os refúgios climáticos são espaços climatizados adaptados para a proteção da população face a fenómenos extremos como as ondas de calor. O projeto insere-se no âmbito do PRO Naturbo, Programa de Ação para Resiliência e Restauro da Natureza em Áreas Urbanas. Em Beja, o projeto prevê manutenção e a criação de espaços verdes como forma de mitigar as alterações climáticas. A Guarda Nacional Republicana garante que, face ao agravamento significativo do perigo de incêndio rural, reforça o dispositivo de proteção e segurança em todo o país. Até ao passado dia 3 de julho, a Guarda revela que já efetuou a detenção de 134 cidadãos pelo crime de incêndio. A análise das causas revela que a esmagadora maioria das detenções está associada a comportamentos desadequados no uso do fogo, nomeadamente o uso negligente, sublinha aquela força de segurança. Nos dizem que o risco de incêndio seja muito elevado ao máximo, é estritamente proibido fumar, fazer lume ou fogueiras nos espaços florestais e agrícolas, realizar queimas ou queimadas sobrantes, lançar foguetes e balões de mecha acesa, fumigar ou desinfestar apiários, excepto se os fumigadores possuírem dispositivos de retenção de faúlhas, e circular com tratores, máquinas e veículos de transporte pesados que não possuam extintor, sistema de retenção de faúlhas ou faíscas e tapa-chamas nos tubos de escape. A Câmara de Beja anuncia a realização, entre 2 e 5 de outubro, da Rural Beja. O certame retoma a designação original depois de ter-se realizado nos últimos anos como Patrimónios do Sul. A Câmara de Beja, entidade organizadora, apresenta este como um evento de grande referência que se foca na valorização do território e dos seus recursos endógenos. A autarquia acrescenta que a feira assume-se no calendário regional e nacional como um motor de desenvolvimento regional e de apoio às culturas locais, os vinhos, os produtos agroalimentares, o turismo, a biodiversidade, as artes e ofícios, a gastronomia, a caça, a pesca, a arte equestre, a tradição taurina e as aves serão as atividades em destaque. Este ano o certame fica marcado pelo regresso das competições e espetáculos equestres. O Castelo de Serpa está preparado para receber, nos dias 10 e 11 de julho, a terceira edição dos Vinhos no Castelo, um evento destinado a promover os vinhos do concelho e da região. Ao longo de dois dias, a zona histórica da cidade transforma-se num local de encontro entre produtores, enólogos e apreciadores de vinho. O evento reunirá dezenas de produtores do Alentejo e de outras regiões vitivinícolas do país. Além das habituais provas de vinhos, o programa inclui degustações comentadas por especialistas, harmonizações com a gastronomia regional, show cookings, tertúlias dedicadas ao setor e vários momentos de animação musical. O município de Serpa pretende, com esta iniciativa, promover os produtos da região, valorizar o património vinícola do concelho e fortalecer o vínculo entre vinho, gastronomia e património histórico da cidade. A contagem decrescente já começou. A cadeia dinamarquesa Normal, conhecida pelos preços baixos e pelos produtos que fazem sucesso nas redes sociais, vai abrir a primeira loja em Beja já no próximo dia 23 de julho. O novo espaço ficará instalado no Beja Retail Park, na Estrada das Apolinárias, junto à saída para Serpa, reforçando a presença da marca no Alentejo e dando continuidade ao plano de expansão em Portugal. A loja vai funcionar todos os dias entre as 10 e as 22 horas, disponibilizando milhares de artigos, desde produtos de higiene e beleza, a maquilhagem, cuidados de cabelo, limpeza da casa, bebidas, snacks e muitas outras referências de marcas conhecidas que são regularmente renovadas. O Alentejo Litoral volta a destacar-se a nível nacional. 6 praias da área de atuação de Águas de Santo André foram distinguidas com a bandeira Qualidade de Ouro 2026, um galardão atribuído pela Quercus, que reconhece a excelente qualidade da água balnear. Entre as praias premiadas estão Santo André, Fonte do Cortiço, Porto Covo, Pessegueiro, São Torpes e Vieirinha, localizadas nos concelhos de Sines e Santiago do Cacém. A cerimónia de hasteamento da bandeira decorreu na praia de São Torpes e reuniu representantes da Câmara Municipal de Sines, da Águas de Santo André, da Quercus, da Capitania do Porto de Sines e da Administração da Região Hidrográfica do Alentejo. E é tudo neste jornal. Tenham uma ótima terça-feira.
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2: O Ministro da Administração Interna apresentou o contingente da Frontex em Portugal.
3: Espanha e Portugal compartem muitas das mesmas ameaças de segurança e só poderemos enfrentá-las com eficácia se trabalharmos de la mano.
2: Ministro da Administração Interna, Luís Neves, na apresentação do contingente Frontex em Portugal.

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0: horas.
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2: Arranque desta última hora, manhã de terça-feira, 7 de julho. Bom dia, se está de férias, aproveite bem.
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0: Unicef Portugal defende que nas consultas de acompanhamento de crianças deveria ser possível verificar se os pais têm condições para criar os filhos, a propósito de um estudo divulgado sobre a prevenção da violência contra menores.
1: Para além de todos aqueles sinais que já são avaliados na criança e nos pais, porque já existe, nós estamos preocupados com a sua saúde, se têm as vacinas em dia, se o crescimento físico está a desenvolver-se de uma forma saudável, se todo o desenvolvimento cognitivo também está a acontecer, é apenas acrescentar mais uma dimensão nestas consultas que já existem, não é nada de novo. Não é uma outra consulta, não. É incluir este olhar nessas consultas que já existem, nesse acompanhamento, neste caso, através do Serviço Nacional de Saúde, cuidados de saúde primários, incluir esta preocupação de identificar precocemente qualquer sinal dos pais ou da criança que tenha que ser acompanhado de uma forma diferente.
0: Quanto mais cedo for possível dizer aos pais, uma família e uma criança precisam de ajuda, mais facilmente é possível resolver a situação.

0: Temos um dia de céu limpo, sol a espreitar e a subir a temperatura aos 38 graus, de máxima 22 de mínima.
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0: As dores lombares foram a principal doença crónica em Portugal o ano passado, afetando mais de 3 milhões de pessoas, quase um terço da população. Mais de metade dos adultos portugueses têm excesso de peso ou obesidade. Os dados são do Inquérito Nacional de Saúde, divulgado agora pelo Instituto Nacional de Estatística.
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3: A Ministra da Saúde diz que alguns hospitais do país já ativaram o nível mais baixo dos planos de contingência devido ao calor, com as equipas dos serviços de urgência a serem reforçadas.
4: Olha, é assim, nós em todos os distritos que já foram, que são identificados, e temos vários e continuaremos a ter ao longo do verão, imagino eu, com as ondas de calor, nós já ativámos o nível de contingência 1, que tem muitas medidas que estão em articulação naturalmente com as outras entidades e com a Proteção Civil, debaixo daquilo que é a coordenação da Proteção Civil, a Direção-Geral de Saúde e a Direção Executiva.
3: A Ministra disse ainda que Portugal está preparado para enfrentar a ébola, caso chegue a Portugal, indicando que o risco da doença chegar ao país é baixo, a propósito de França detectar o primeiro caso positivo do vírus.
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3: A lutar com o passado após uma vida de crime e morte, Robin Hood encontra-se gravemente ferido após uma batalha que pensava ser a sua última. 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
1: Alentejo tem 22,4 milhões de euros para levar internet de alta velocidade a mais localidades. Câmara de Beja e Governo assinam protocolo para a criação de refúgio climático. GNR atenta aos fogos, já fez 134 detenções. Rural Beja regressa em outubro. São algumas das notícias com desenvolvimento já a seguir.
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1: O Alentejo vai dar um passo decisivo no combate à exclusão digital. A região vai receber 22,4 milhões de euros para levar internet de alta velocidade a mais localidades, principalmente àquelas zonas do interior, onde ainda hoje aceder à rede continua a ser um problema. O financiamento chega através do programa Alentejo 2030. O projeto vai servir para instalar e reforçar redes de banda larga fixa e móvel nos territórios onde a oferta atual não chega às populações. A Comissão de Coordenação e Desenvolvimento Regional do Alentejo, CCDRA, entidade gestora do programa regional, já assinou os contratos para instalação, gestão e manutenção destas redes. Este é um marco que abre caminho à fase seguinte do projeto, segue-se o lançamento do processo dirigido às operadoras de telecomunicações. Esta terça-feira fica marcada pela assinatura do protocolo de criação de um refúgio climático em Beja entre o Presidente da Câmara Municipal, Nuno Palma Ferro, e a Ministra do Ambiente, Maria da Graça Carvalho. Os refúgios climáticos são espaços climatizados adaptados para a proteção da população face a fenómenos extremos como as ondas de calor. O projeto insere-se no âmbito do PRO Naturbo, Programa de Ação para Resiliência e Restauro da Natureza em Áreas Urbanas. Em Beja, o projeto prevê a manutenção e a criação de espaços verdes como forma de mitigar as alterações climáticas. A Guarda Nacional Republicana garante que, face ao agravamento significativo do perigo de incêndio rural, reforça o dispositivo de proteção e segurança em todo o país. Até ao passado dia 3 de julho, a Guarda revela que já efetuou a detenção de 134 cidadãos pelo crime de incêndio. A análise das causas revela que a esmagadora maioria das detenções está associada a comportamentos desadequados no uso do fogo, nomeadamente o uso negligente, sublinha aquela força de segurança. Nos dizem que o risco de incêndio seja muito elevado ao máximo, é estritamente proibido fumar, fazer lume ou fogueiras nos espaços florestais e agrícolas, realizar queimas ou queimadas sobrantes, lançar foguetes e balões de mecha acesa, fumigar ou desinfestar apiários, excepto se os fumigadores possuírem dispositivos de retenção de faúlhas, e de circular com tratores, máquinas e veículos de transporte pesados que não possuam extintor, sistema de retenção de faúlhas ou faíscas e tapa-chamas nos tubos de escape. A Câmara de Beja anuncia a realização entre 2 e 5 de outubro da Rural Beja. O certame retoma a designação original depois de ter se realizado nos últimos anos como Patrimónios do Sul. A Câmara de Beja, entidade organizadora, apresenta este como um evento de grande referência que se foca na valorização do território e dos seus recursos endógenos. A autarquia acrescenta que a feira assume-se no calendário regional e nacional como um motor de desenvolvimento regional e de apoio às culturas locais. Os vinhos, os produtos agroalimentares, o turismo, a biodiversidade, as artes e ofícios, a gastronomia, a caça, a pesca, a arte equestre, a tradição taurina e as aves serão as atividades em destaque. Este ano o certame fica marcado pelo regresso das competições e espetáculos equestres. O Castelo de Serpa está preparado para receber, nos dias 10 e 11 de julho, a terceira edição dos Vinhos no Castelo, um evento destinado a promover os vinhos do concelho e da região. Ao longo de dois dias, a zona histórica da cidade transforma-se num local de encontro entre produtores, enólogos e apreciadores de vinho. O evento reunirá dezenas de produtores do Alentejo e de outras regiões vitivinícolas do país. Além das habituais provas de vinhos, o programa inclui degustações comentadas por especialistas, harmonizações com a gastronomia regional, show cookings, tertúlias dedicadas ao setor e vários momentos de animação musical. O município de Serpa pretende, com esta iniciativa, promover os produtos da região, valorizar o património vinícola do concelho e fortalecer o vínculo entre vinho, gastronomia e património histórico da cidade. A contagem decrescente já começou. A cadeia dinamarquesa Normal, conhecida pelos preços baixos e pelos produtos que fazem sucesso nas redes sociais, vai abrir a primeira loja em Beja já no próximo dia 23 de julho. O novo espaço ficará instalado no Beja Retail Park, na Estrada das Apolinárias, junto à saída para Serpa, reforçando a presença da marca no Alentejo e dando continuidade ao plano de expansão em Portugal. A loja vai funcionar todos os dias entre as 10 e as 22 horas, disponibilizando milhares de artigos, desde produtos de higiene e beleza, a maquilhagem, cuidados de cabelo, limpeza da casa, bebidas, snacks e muitas outras referências de marcas conhecidas que são regularmente renovadas. O Alentejo Litoral volta a destacar-se a nível nacional. 6 praias da área de atuação de Águas de Santo André foram distinguidas com a bandeira Qualidade de Ouro 2026, um galardão atribuído pela Quercus, que reconhece a excelente qualidade da água balnear. Entre as praias premiadas estão Santo André, Fonte do Cortiço, Porto Covo, Pessegueiro, São Torpes e Vieirinha, localizadas nos concelhos de Sines e Santiago do Cacém. A cerimónia de hasteamento da bandeira decorreu na praia de São Torpes e reuniu representantes da Câmara Municipal de Sines, da Águas de Santo André, da Quercus, da Capitania do Porto de Sines e da Administração da Região Hidrográfica do Alentejo. E é tudo neste jornal. Tenham uma ótima terça-feira.
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0: 13 horas.
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0: 14 horas. 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

0: 15 horas.
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0: 16 horas.
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Shakira e Burna Boy fizeram história com Dai Dai, a canção oficial do Campeonato do Mundo de Futebol. A faixa estreou na liderança da tabela global da Billboard, tornou-se o primeiro hino do torneio a alcançar o topo do ranking desde a sua criação, em 2020.

Os BTS entraram para a história das turnés e superam um recorde que pertencia a The Rolling Stones desde 2019. Em maio deste ano, o grupo sul-coreano vendeu 641 mil ingressos em 12 espetáculos.

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Park acaba de entrar para um dos clubes mais disputados do streaming. A nova faixa ultrapassou a marca de 1 bilhão de reproduções no Spotify, tornou-se a 7ª música da banda americana a alcançar o feito.

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6: São 17 horas.
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8: Alentejo tem 22,4 milhões de euros para levar internet de alta velocidade a mais localidades. Câmara de Beja e Governo assinam protocolo para a criação de refúgio climático. GNR atenta aos fogos, já fez 134 detenções. Rural Beja regressa em outubro. São algumas das notícias com desenvolvimento já a seguir.
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8: O Alentejo vai dar um passo decisivo no combate à exclusão digital. A região vai receber 22,4 milhões de euros para levar internet de alta velocidade a mais localidades, principalmente àquelas zonas do interior, onde ainda hoje aceder à rede continua a ser um problema. O financiamento chega através do programa Alentejo 2030. O projeto vai servir para instalar e reforçar redes de banda larga fixa e móvel nos territórios onde a oferta atual não chega às populações. A Comissão de Coordenação e Desenvolvimento Regional do Alentejo, CCDRA, entidade gestora do programa regional, já assinou os contratos para instalação, gestão e manutenção destas redes. Este é um marco que abre caminho à fase seguinte do projeto, segue-se o lançamento do processo dirigido às operadoras de telecomunicações. Esta terça-feira fica marcada pela assinatura do protocolo de criação de um refúgio climático em Beja entre o Presidente da Câmara Municipal, Nuno Palma Ferro, e a Ministra do Ambiente, Maria da Graça Carvalho. Os refúgios climáticos são espaços climatizados adaptados para a proteção da população face a fenómenos extremos como as ondas de calor. O projeto insere-se no âmbito do PRO Natura, o Programa de Ação para Resiliência e Restauro da Natureza em Áreas Urbanas. Em Beja, o projeto prevê manutenção e a criação de espaços verdes como forma de mitigar as alterações climáticas. A Guarda Nacional Republicana garante que, face ao agravamento significativo do perigo de incêndio rural, reforça o dispositivo de proteção e segurança em todo o país. Até ao passado dia 3 de julho, a Guarda revela que já efetuou a detenção de 134 cidadãos pelo crime de incêndio. A análise das causas revela que a esmagadora maioria das detenções está associada a comportamentos desadequados no uso do fogo, nomeadamente o uso negligente, sublinha aquela força de segurança. Nos dizem que o risco de incêndio seja muito elevado ao máximo, é estritamente proibido fumar, fazer lume ou fogueiras nos espaços florestais e agrícolas, realizar queimas ou queimadas sobrantes, lançar foguetes e balões de mecha acesa, fumigar ou desinfestar apiários, excepto se os fumigadores possuírem dispositivos de retenção de faúlhas, e de circular com tratores, máquinas e veículos de transporte pesados que não possuam extintor, sistema de retenção de faúlhas ou faíscas e tapa-chamas nos tubos de escape. A Câmara de Beja anuncia a realização, entre 2 e 5 de outubro, da Rural Beja. O certame retoma a designação original depois de ter se realizado nos últimos anos como Patrimónios do Sul. A Câmara de Beja, entidade organizadora, apresenta este como um evento de grande referência que se foca na valorização do território e dos seus recursos endógenos. A autarquia acrescenta que a feira assume-se no calendário regional e nacional como um motor de desenvolvimento regional e de apoio às culturas locais. Os vinhos, os produtos agroalimentares, o turismo, a biodiversidade, as artes e ofícios, a gastronomia, a caça, a pesca, a arte equestre, a tradição taurina e as aves serão as atividades em destaque. Este ano o certame fica marcado pelo regresso das competições e espetáculos equestres. O Castelo de Serpa está preparado para receber, nos dias 10 e 11 de julho, a terceira edição dos Vinhos no Castelo, um evento destinado a promover os vinhos do concelho e da região. Ao longo de 2 dias, a zona histórica da cidade transforma-se num local de encontro entre produtores, enólogos e apreciadores de vinho. O evento reunirá dezenas de produtores do Alentejo e de outras regiões vitivinícolas do país. Além das habituais provas de vinhos, o programa inclui degustações comentadas por especialistas, harmonizações com a gastronomia regional, show cookings, tertúlias dedicadas ao setor e vários momentos de animação musical. O município de Serpa pretende, com esta iniciativa, promover os produtos da região, valorizar o património vinícola do concelho e fortalecer o vínculo entre vinho, gastronomia e património histórico da cidade. A contagem decrescente já começou. A cadeia dinamarquesa Normal, conhecida pelos preços baixos e pelos produtos que fazem sucesso nas redes sociais, vai abrir a primeira loja em Beja já no próximo dia 23 de julho. O novo espaço ficará instalado no Beja Retail Park, na Estrada das Apolinárias, junto à saída para Serpa, reforçando a presença da marca no Alentejo e dando continuidade ao plano de expansão em Portugal. A loja vai funcionar todos os dias entre as 10 e as 22 horas, disponibilizando milhares de artigos, desde produtos de higiene e beleza, a maquilhagem, cuidados de cabelo, limpeza da casa, bebidas, snacks e muitas outras referências de marcas conhecidas que são regularmente renovadas. O Alentejo Litoral volta a destacar-se a nível nacional. 6 praias da área de atuação de Águas de Santo André foram distinguidas com a bandeira Qualidade de Ouro 2026, um galardão atribuído pela Quercus, que reconhece a excelente qualidade da água balnear. Entre as praias premiadas estão Santo André, Fonte do Cortiço, Porto Covo, Pessegueiro, São Torpes e Vieirinha, localizadas nos concelhos de Sines e Santiago do Cacém. A cerimónia de hasteamento da bandeira decorreu na praia de São Torpes e reuniu representantes da Câmara Municipal de Sines, da Águas de Santo André, da Quercus, da Capitania do Porto de Sines e da Administração da Região Hidrográfica do Alentejo. E é tudo neste jornal. Tenha uma ótima terça-feira.
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3: 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Informação sem hora marcada.
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0: 18 horas.
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1: Alentejo tem 22,4 milhões de euros para levar internet de alta velocidade a mais localidades. Câmara de Beja e Governo assinam protocolo para a criação de refúgio climático. GNR atenta aos fogos, já fez 134 detenções. Rural Beja regressa em outubro. São algumas das notícias com desenvolvimento já a seguir.
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1: O Alentejo vai dar um passo decisivo no combate à exclusão digital. A região vai receber 22,4 milhões de euros para levar internet de alta velocidade a mais localidades, principalmente àquelas zonas do interior, onde ainda hoje aceder à rede continua a ser um problema. O financiamento chega através do programa Alentejo 2030. O projeto vai servir para instalar e reforçar redes de banda larga fixa e móvel nos territórios onde a oferta atual não chega às populações. A Comissão de Coordenação e Desenvolvimento Regional do Alentejo, CCDRA, entidade gestora do programa regional, já assinou os contratos para instalação, gestão e manutenção destas redes. Este é um marco que abre caminho à fase seguinte do projeto, segue-se o lançamento do processo dirigido às operadoras de telecomunicações. Esta terça-feira fica marcada pela assinatura do protocolo de criação de um refúgio climático em Beja entre o Presidente da Câmara Municipal, Nuno Palma Ferro, e a Ministra do Ambiente, Maria da Graça Carvalho. Os refúgios climáticos são espaços climatizados adaptados para a proteção da população face a fenómenos extremos como as ondas de calor. O projeto insere-se no âmbito do PRO Natura, o Programa de Ação para Resiliência e Restauro da Natureza em Áreas Urbanas. Em Beja, o projeto prevê a manutenção e a criação de espaços verdes como forma de mitigar as alterações climáticas. A Guarda Nacional Republicana garante que, face ao agravamento significativo do perigo de incêndio rural, reforça o dispositivo de proteção e segurança em todo o país. Até ao passado dia 3 de julho, a Guarda revela que já efetuou a detenção de 134 cidadãos pelo crime de incêndio. A análise das causas revela que a esmagadora maioria das detenções está associada a comportamentos desadequados no uso do fogo, nomeadamente o uso negligente, sublinha aquela força de segurança. Nos dizem que o risco de incêndio seja muito elevado ao máximo, é estritamente proibido fumar, fazer lume ou fogueiras nos espaços florestais e agrícolas, realizar queimas ou queimadas sobrantes, lançar foguetes e balões de mecha acesa, fumigar ou desinfestar apiários, excepto se os fumigadores possuírem dispositivos de retenção de faúlhas, e de circular com tratores, máquinas e veículos de transporte pesados que não possuam extintor, sistema de retenção de faúlhas ou faíscas e tapa-chamas nos tubos de escape. A Câmara de Beja anuncia a realização, entre 2 e 5 de outubro, da Rural Beja. O certame retoma a designação original depois de ter se realizado nos últimos anos como Patrimónios do Sul. A Câmara de Beja, entidade organizadora, apresenta este como um evento de grande referência que se foca na valorização do território e dos seus recursos endógenos. A autarquia acrescenta que a feira assume-se no calendário regional e nacional como um motor de desenvolvimento regional e de apoio às culturas locais. Os vinhos, os produtos agroalimentares, o turismo, a biodiversidade, as artes e ofícios, a gastronomia, a caça, a pesca, a arte equestre, a tradição taurina e as aves serão as atividades em destaque. Este ano o certame fica marcado pelo regresso das competições e espetáculos equestres. O Castelo de Serpa está preparado para receber, nos dias 10 e 11 de julho, a terceira edição dos Vinhos no Castelo, um evento destinado a promover os vinhos do concelho e da região. Ao longo de dois dias, a zona histórica da cidade transforma-se num local de encontro entre produtores, enólogos e apreciadores de vinho. O evento reunirá dezenas de produtores do Alentejo e de outras regiões vitivinícolas do país. Além das habituais provas de vinhos, o programa inclui degustações comentadas por especialistas, harmonizações com a gastronomia regional, show cookings, tertúlias dedicadas ao setor e vários momentos de animação musical. O município de Serpa pretende, com esta iniciativa, promover os produtos da região, valorizar o património vinícola do concelho e fortalecer o vínculo entre vinho, gastronomia e património histórico da cidade. A contagem decrescente já começou. A cadeia dinamarquesa Normal, conhecida pelos preços baixos e pelos produtos que fazem sucesso nas redes sociais, vai abrir a primeira loja em Beja já no próximo dia 23 de julho. O novo espaço ficará instalado no Beja Retail Park, na Estrada das Apolinárias, junto à saída para Serpa, reforçando a presença da marca no Alentejo e dando continuidade ao plano de expansão em Portugal. A loja vai funcionar todos os dias entre as 10 e as 22 horas, disponibilizando milhares de artigos, desde produtos de higiene e beleza, a maquilhagem, cuidados de cabelo, limpeza da casa, bebidas, snacks e muitas outras referências de marcas conhecidas que são regularmente renovadas. O Alentejo Litoral volta a destacar-se a nível nacional. 6 praias da área de atuação de Águas de Santo André foram distinguidas com a bandeira Qualidade de Ouro 2026, um galardão atribuído pela Quercus, que reconhece a excelente qualidade da água balnear. Entre as praias premiadas estão Santo André, Fonte do Cortiço, Porto Covo, Pessegueiro, São Torpes e Vieirinha, localizadas nos concelhos de Sines e Santiago do Cacém. A cerimónia de hasteamento da bandeira decorreu na praia de São Torpes e reuniu representantes da Câmara Municipal de Sines, da Águas de Santo André, da Quercus, da Capitania do Porto de Sines e da Administração da Região Hidrográfica do Alentejo. E é tudo neste jornal. Tenham uma ótima terça-feira.
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